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1: Lime, que é uma mistura de Eurodisco com synth pop, mas muito legal, dos anos 80. Essa música tocava em rádio, tá, gente? Não tocou muito em pista de dança, era mais de rádio, porque seguia uma linha assim, synth pop, né? Então era quase um pop ali, uma batidinha diferente, mas muito legal mesmo da gente recordar e matar a saudade do Lime com o maior sucesso deles, que é esse aqui, Guilty, com toda a certeza do mundo, beleza? Espero que você tenha gostado desse bloco, então já digo pra você, se prepara pro próximo, que o próximo vai ser pancada também. Planeta Eurodisco tá rolando aqui na sua rádio FM favorita.
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1: É, como eu sempre digo, o mundo do Eurodisco é um mundo de infinitas possibilidades. Aqui você pode ouvir de tudo. Claro, temos centenas de músicas aqui para apresentar para você. E a gente vai a cada programa trazendo novas descobertas. Nossa, né? A gente tá sempre que estamos pesquisando, principalmente novas versões de músicas para você curtir. E tem os clássicos, claro, que não podem faltar nunca, né? A gente sempre tá com eles aqui na ponta da agulha para tocar para você. Como nesse bloco agora que a gente preparou. Esse é o quarto bloco do programa. Já passamos da metade do programa desta semana. Finalzão do mês de maio, né? É, tá acabando o mês das mães. Aí já vem junho, mês dos namorados. E aí sim, né? Aí você é quem diz. Vamos lá, gente. Vamos continuando o nosso programa Planeta Eurodisco. MC Carlos Cantou com você por aqui. Lembramos que também somos uma produtora de áudio e de distribuição de música, tá? Você que é cantor, gravou sua música aí, precisa distribuir, entre em contato com a gente. 47 98909 0811. É, para isso nós trabalhamos também. E também para produções de áudio, para rádios, DJs e enfim, tudo que você precisar aí de produção de vinheta, chamada, com a gente aqui, aberturas de programa, etc e tal. Plástica, para sua emissora de rádio, fala com a gente, tá bom? Esse bloco aqui é mais do que especial porque ele traz o batidão muito louco eletrônico dos anos 80 do Sig Sig Sputnik. Depois vem Savage, clássico do Eurodisco, e fecharemos com Erasure Stock.
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1: Stop com Erasure, eles que têm aí uns 50 sucessos, né? Erasure é uma dupla sensacional que até hoje encanta com suas músicas, né? Não saem de moda nunca, não para de sair versão nova de música do Erasure. Não sei como é que pode, né? Os caras realmente cravaram, né? Lá nos anos 80, comecinho dos anos 90, e as músicas deles estão aí até hoje nas versões originais e nas novas versões que surgem a cada dia. Trouxemos para você a versão 12 polegadas do LP de 1987 aí, tá? 1987. Faz a conta e aí calcula a qualidade do som, a produção que esses caras faziam era realmente sensacional. E assim nós fechamos mais um bloco aqui do Planeta Eurodisco. MC Carlos Canton volta já com você.
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0: Peruá FM informa. Hora certa.
3: 21:23.
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3: Muito bem, senhoras e senhores, por aqui MC Carlos Canton trazendo para você o Planeta Eurodisco e chegou a hora do nosso bloco Batistaca, nossa homenagem ao Dance Music dos anos 90. Todo mundo preparado aí? É, esse bloco aqui é legal também. A gente coloca no meio do Planeta Eurodisco para você saber que teve sequência. O Eurodisco não morreu nos anos 80, pelo contrário, continua vivo até hoje, como eu vou mostrar no último bloco daqui a pouco para você, tá bom? Vou mostrar novas versões de clássicos do Eurodisco. Mas agora é a hora dos anos 90. E os anos 90 tiveram centenas de músicas que bombaram, principalmente nas emissoras de rádio. Lembra aí das sete melhores? Que o que tinha de CD, de coletânea, de dance music dos anos 90 não tá escrito no gibi. O que vinha de versão também de música também não tem papel para escrever, tá? É muita versão de música. E nós preparamos então um bloco agora especial dos anos 90 para você aqui no planeta Eurodisco. Vamos lá? Começando com Double U, Please Don't Go, o primeiro sucesso do grupo.

0: Gala, Free From Desire, finalzinho dos anos 90, grande sucesso, essa bombou, hein? E a música é quente, a música é sensacional, até foi tema aí no ano passado do Campeonato Mundial de Clubes, né? Não sei se você lembra aí, o ano passado nós tivemos a Copa do Mundo de Clubes, foi sensacional o evento, que marcou história, e a primeira Copa do Mundo de Clubes, e essa música aqui foi tema. Veja a importância que tem esse som e quanto ficou marcado na memória afetiva do mundo todo, né? Para usarem ela como referência e como trilha sonora para aquele importante evento do ano passado. Então, fechamos com Gala e voltamos já com o último bloco do Planeta Mix de hoje.
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0: Ok, ok, ok, senhoras e senhores, então vamos à reta final do nosso programa, encerrando aqui o último bloco desta semana, aí já voltamos em junho, né? Ah, com certeza, semana que vem estaremos por aqui trazendo mais Euro pra você, muito Eurodisco no programa Planeta Eurodisco. Uma apresentação especial aqui do seu colega, amigo e também fã do estilo MC Carlos Canton, mantendo aí nosso contato com você. 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Com a melhor produção de primeiríssima qualidade para a sua emissora de rádio, beleza? É, também a Sonjet, que divulga os artistas que estão buscando entrar nas plataformas digitais, tem que falar com o Sonjet, aí fala com a gente aqui, a gente passa contato, o Jet agiliza tudo pra você e quando você vê, você já tá somando milhares de visualizações aí nas plataformas digitais, que é aonde o pessoal escuta música hoje em dia, né? A maioria, né? Principalmente os jovens nas plataformas de streaming, beleza? Vamos lá então, música nova, pensaram que ele tinha morrido? Não, o cara tá vivo. Lembra do Didi de Agostinho? Isso, ele não morreu não, o cara tá vivão, tá quase setentão e ainda fazendo música boa. E agora lançou uma música com Mico Mission, que é lá dos anos 80 também, chamada Take Me. Nós vamos trazer com exclusividade esse lançamento pra você. Depois tem o Eruption Cover e o clássico Go Johnny Go na versão 2026. E pra fechar o programa, a Bala Bala com Francesco de Napoli, versão 2026. Tudo aqui pra você no Planeta Eurodisco.

0: Sim, senhoras e senhores, essa é a versão 2026 do clássico Bala Bala. Quem não curte o Bala Bala, né? Puxa, uma das músicas mais tocadas, eu acho, em toda a história do Eurodisco, e agora na roupagem 2026, exclusividade aqui do programa. Essa você só ouve aqui, tá? Beleza? Gostou? Então, se você gostou do programa, semana que vem nós estaremos de volta aqui no mesmo bate-horário, beleza? Um grande abraço do MC Carlos Canton. Planeta Eurodisco volta semana que vem com muito som legal para você. Aqui só tem música de primeira.
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1: Tapiroá FM informa. Hora certa. 22 horas. 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
1: 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Tapiroá FM informa. Hora certa. 5:56. 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
1: Tapiroá FM informa. Hora certa. 6:56.
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1: Tapiroá FM informa. Hora certa. 8:13.
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0: Em nome do Pai, e do Filho, e do Espírito Santo.
1: Amém.
0: A graça de nosso Senhor Jesus Cristo, o amor do Pai e a comunhão do Divino Espírito Santo estejam convosco. Irmãos e irmãs, bom dia. Sejam todos bem-vindos e bem-vindas a esta liturgia dominical, Páscoa Semanal dos Cristãos, Solenidade da Santíssima Trindade. Nesta Eucaristia, trazemos presente a memória do falecimento do sétimo dia de Clara Lúcia da Silva Pimenta, de Ana Maria de Oliveira. Também trazemos presente a Páscoa do trigésimo dia de José Roberto Guimarães, de Rita Vilar dos Santos, a Páscoa de Maria de Fátima Xavier de Farias no primeiro aniversário. Também rezamos pelos nossos dizimistas aniversariantes do dia de hoje, Dulcineia Vieira Moreira Farias e Durval Alves de Farias, Antonieta Simões Vilar, Aldenora Noer de Farias, Ivoneide Cardoso Avelino dos Santos, Josiane Pimenta da Silva, Madalena Etelvina Ferreira do Nascimento Siqueira, Manuel de Souza Campos, Maria das Neves Gouveia da Silva, Maria de Lourdes Lourenço e Maria Sônia Queiroz Bezerra de Araújo. São nossos dizimistas que celebram o dom da vida neste dia 31 de maio. Também os casais dizimistas que fizeram aniversário ao longo desta semana, Dulcineia Vieira Moreira Farias e Durval Alves de Farias, Inácio Farias de Queiroz e Maria de Fátima Souza Queiroz, Iracema Justino dos Santos e Francisco Inácio dos Santos, José Roberto Pereira e Silmara Railane Farias, Maria Nazaré Pereira Guedes Costa e Alexandre Vilar Costa, Verônica Maria da Silva Santos.

0: compaixão de nós. Perdoe nossos pecados e nos conduz à vida eterna.
1: Amém.
0: Cantemos glória.

Oremos. Deus nosso Pai, enviando ao mundo a palavra da verdade e o Espírito Santificador, revelastes o vosso admirável mistério. Concedei-nos na profissão da verdadeira fé reconhecer a glória da Trindade e adorar a unidade na sua onipotência. Por nosso Senhor Jesus Cristo, vosso Filho, que é Deus e convosco vive e reina na unidade do Espírito Santo por todos os séculos.

0: Amém.
1: 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A Trindade Santa, louvor, honra e glória para sempre.
2: Leitura do livro do Êxodo. Naqueles dias, Moisés levantou-se quando ainda era noite e subiu ao Monte Sinai, como o Senhor lhe havia mandado, levando consigo as duas tábuas de pedra. O Senhor desceu na nuvem e permaneceu com Moisés, e este invocou o nome do Senhor. Enquanto o Senhor passava diante dele, Moisés gritou: Senhor, Senhor, Deus misericordioso e clemente, paciente, rico em bondade e fiel. Imediatamente, Moisés curvou-se até o chão e, prostrado por terra, disse: Senhor, se é verdade que gozo do teu favor, peço-te, caminha conosco. Embora este seja um povo de cabeça dura, perdoa as nossas culpas e nossos pecados, e acolhe-nos como propriedade tua. Palavra do Senhor.

Leitura da carta de São Paulo aos Coríntios. Irmãos, alegrai-vos, trabalhai ao vosso aperfeiçoamento, encorajai-vos, cultivai a concórdia. Vivei em paz e o Deus do amor e da paz estará convosco. Saudai-vos uns aos outros com o beijo santo. Todos os santos vos saudam. A graça do Senhor Jesus Cristo, o amor de Deus e a comunhão do Espírito Santo estejam com todos vocês. Palavra do Senhor.

0: Convosco. Proclamação do Evangelho de Jesus Cristo segundo João.
1: Glória a Deus, Senhor.
0: Deus amou tanto o mundo que deu o seu Filho unigênito para que não morra todo o que nele crê, mas tem a vida eterna. De fato, Deus não enviou seu Filho ao mundo para condenar o mundo, mas para que o mundo seja salvo por ele. Quem nele crer não é condenado, mas quem não crê já está condenado, porque não acreditou no nome do Filho unigênito. Palavra da salvação.
1: Glória a Deus,
0: Senhor. Que as palavras do Santo Evangelho perdoem os nossos pecados. Minhas irmãs e irmãs, bendito seja o Deus por este dia memorável, o domingo, Páscoa semanal dos cristãos, Páscoa semanal da Igreja. Domingo em que, tendo concluído as festividades do tempo pascal, celebramos a solenidade da Santíssima Trindade. Deus, em seu infinito amor, se revela a nós pela comunhão trinitária do Pai, do Filho e do Espírito Santo. Na primeira leitura que escutamos nesta solenidade do Anuar, porque a liturgia dominical ela é distribuída em 3 anos, ano A, ano B e ano C, neste Anuar nós escutamos um trecho na primeira leitura do livro do Êxodo, em que Deus se manifesta a Moisés por palavras que revelam a sua verdadeira face, sua face amorosa. Deus misericordioso e clemente, assim reza Moisés. Deus misericordioso e clemente, paciente, rico em bondade e fiel. Vejam quantos atributos Moisés apresenta de Deus. Deus misericordioso e clemente, paciente, rico em bondade e fiel. Moisés nos apresenta um Deus que caminha com o ser humano e se deixa conhecer pelo seu rosto de compaixão, pelo seu rosto de bondade. Diferente daquele Deus que muitas vezes nos é apresentado. Eu lembro que quando criança, quando minha mãe queria chamar a atenção da gente, quando a gente fazia uma trela de criança, aí minha mãe dizia assim: cuidado que Deus castiga. Né? Quantas mães ensinam assim para os seus filhos? Cuidado, viu? Não faça isso não, que Deus castiga. Não é este o Deus de que nos apresenta as Escrituras. Não é este o Deus de que Moisés fala na leitura primeira de hoje do livro do Êxodo. Pelo contrário, olha como é que Moisés nos revela a face de Deus. Deus é misericordioso e clemente, paciente, rico em bondade e fiel. É este o Deus de Jesus Cristo. É este o Deus que a igreja nos apresenta, não Deus vingativo que castiga. Se precisamos corrigir o filho, a criança, sim, vamos corrigir, mas não dizendo que Deus castiga. Quem deve castigar é a mãe, né? Pelo comportamento da criança quando não está correto, mas não Deus. Deus não é vingativo. Deus não paga o mal com o mal. Deus não se vinga. É este Deus que a leitura de hoje nos apresenta. Um Deus amoroso, um Deus misericordioso, um Deus paciente, um Deus rico em compaixão. Na segunda leitura, que escutamos da segunda carta de São Paulo aos Coríntios, a saudação dirigida por Paulo à comunidade de Corinto expressa de forma simples e profunda a fé trinitária presente desde os primeiros tempos do cristianismo. Paulo diz assim: a saudação paulina é a graça do Senhor Jesus Cristo, o amor de Deus e a comunhão do Espírito Santo estejam com todos vós. Esta saudação com a qual muitas vezes o presidente da celebração nos saúda no começo da missa. Em cada missa, o padre, depois de invocar a Trindade, fazer o nome do Pai, do Filho e do Espírito Santo, ele sempre toma uma saudação paulina, e hoje nós tomamos precisamente esta que Paulo apresenta a comunidade, expressa a comunidade de Corinto. Essa saudação de Paulo à comunidade de Corinto traduz não apenas a doutrina, mas a experiência viva da presença de Deus na vida da comunidade. Não devemos nos saudar de todo jeito, sempre em nome da Trindade. No Evangelho, nós escutamos um trecho, uma parte daquele diálogo, daquela conversa de Jesus com Nicodemos, que lemos agora no tempo pascal, o Evangelho de João, capítulo 3. Nicodemos revela que o Pai amou tanto o mundo que enviou o seu Filho, não para condenar o mundo, porque não é um Deus vingativo, é um Deus clemente e misericordioso. Deus não enviou o seu Filho ao mundo para condenar o mundo, mas para que o mundo seja salvo por ele. A missão do Filho, a segunda pessoa da Santíssima Trindade, salvar o amado. Deus Pai é o amante, Jesus o Filho é o amado. Então o amado do Pai quer que todos sejam salvos. Este é o desejo de Jesus. A fé em Jesus se torna o caminho de acesso a essa salvação, que é fruto do amor gratuito e universal de Deus. Neste tempo pascal, ou melhor, no tempo pascal que encerramos a semana passada, nós escutamos também no Evangelho de São João, capítulo 14, né? Jesus dizendo aos discípulos: eu sou o caminho, a verdade e a vida. Eu sou o caminho, a verdade e a vida. A vida cristã, irmãos e irmãs, é vocação, é comunhão, é fraternidade. É isto que nós celebramos quando celebramos a Trindade Santa, este mistério santo. A Trindade é a melhor comunidade. A Santíssima Trindade é a melhor comunidade. É a comunidade que se comunica entre si. É a comunidade que se entrelaça. A Trindade é a imagem do Deus vivo que nos inspira a viver relações marcadas pelo amor, pela escuta e pela partilha. Nós vivemos numa sociedade onde estamos nos comunicando pouco. Estamos olhando muito a internet. Às vezes, nos comunicamos muito, falamos muito com os de longe. E com os de perto, com os de casa, a gente não se comunica. Às vezes, na mesa de casa, não se conversa. Às vezes, a gente chega numa residência, em hora de refeição, é cada um comendo com o celular do lado, olhando, respondendo mensagem, olhando alguma coisa. Às vezes, até na missa, trazemos o celular e ficamos distraídos. Já não nos comunicamos mais olhando bem o altar, olhando o centro. Não mais nos comunicamos olhando face a face o rosto do outro. Vivemos tão ligados e atordoados pelo uso da comunicação remota que deixamos de olhar no rosto do outro, que deixamos de nos comunicar verdadeiramente, de escutar o outro. A Santíssima Trindade, a melhor comunidade, nos inspira, repito, a viver relações marcadas pela escuta, pelo amor. Vamos aprender a escutar mais. Vamos aprender a olhar mais no rosto do outro. Não olhar somente para a tela do telefone ou da TV. Certa vez, uma mãe me pediu: padre, dê uns conselhos a meu filho. Ele está na catequese. Está se preparando para os sacramentos. Mas padre, ele passa o dia, eu vou trabalhar, e meu filho passa o dia jogando com o telefone na mão. Quando é horário de ir para a escola, vai, mas está tirando nota baixa que só. Não estuda mais não. É só com o celular na mão. Olha como está faltando comunicação verdadeira. E a doença vai tomando de conta dessa geração. A ansiedade vai tomando de conta dessa geração jovem. Quantos adolescentes estão aí tendo crises de ansiedade? Porque já não mais se comunica com os pais, não conversa com as pessoas. Antigamente, né? A gente sentava numa calçada. Hoje, com essa onda de insegurança, de violência, dificilmente, mesmo nas cidades pequenas, se pode fazer isso. A gente sentava numa calçada e conversava com os vizinhos, com os de casa, dava risada. Não deixava também de olhar um pouquinho, né, a vida de que passava para lá e para cá. Mas hoje ninguém faz mais isso. É tudo preso no celular. E as doenças vão aumentando, as doenças psicossomáticas vão crescendo. Peçamos hoje a este Deus que é comunhão de amor, Deus Pai, Deus Filho e Deus Espírito Santo, que nossas relações sejam marcadas pelo diálogo, pela conversa, pelo olho no olho, cara a cara, dialogando mais, conversando mais, a fim de que nos entendamos mais. Por isso, digamos juntos, neste dia, da solenidade da Santíssima Trindade. Glória ao Pai, ao Filho e ao Espírito Santo, como era no princípio, agora e sempre. Amém. Glória ao Pai, ao Filho e ao Espírito Santo. Glória ao Pai, ao Filho e ao Espírito Santo. Amém. Proclamemos nesta solenidade da comunhão do Deus Trindade as verdades da nossa fé, rezando hoje o símbolo niceno-constantinopolitano. Tomemos o nosso folheto. Creio em um só Deus, Pai Todo-Poderoso, Criador do céu e da terra, de todas as coisas, visíveis e invisíveis. Creio em um só Senhor Jesus Cristo, nascido do Pai antes de todos os séculos, Deus de Deus, Luz da luz, Deus verdadeiro de Deus verdadeiro, gerado, não criado, consubstancial ao Pai. Por Ele todas as coisas foram feitas, e por nós homens e para nossa salvação desceu dos céus e se encarnou pelo Espírito Santo no seio da Virgem Maria e se fez homem. Também por nós foi crucificado sobre Pôncio Pilatos, padeceu e foi sepultado, conforme as Escrituras, e subiu aos céus, onde está sentado à direita do Pai, e de novo há de vir em sua glória para julgar os vivos e os mortos, e o seu reino não terá fim. Creio no Espírito Santo,
1: Senhor, me dá vida,
0: e procede do Pai e do Filho, e com o Pai e o Filho é adorado e glorificado. Ele que falou pelos profetas. Creio na Igreja Una, Santa, Católica e Apostólica. Professo um só batismo para a remissão dos pecados e espero a ressurreição dos mortos e a vida do mundo que há de vir. Amém. Irmãos e irmãs, em nome da Trindade Santa, apresentemos ao Pai nossas preces, dizendo todos: tornai-nos, Senhor, mais unidos e solidários, todos.
2: Senhor, vós que enviastes vosso Filho ao mundo, não para condenar, mas para salvar, fazei que a Igreja seja incansável defensora da concórdia, para a boa convivência entre as pessoas. Nós vos pedimos.
3: Tornai-nos sempre mais unidos e solidários, Senhor.
2: Vós que destes a Moisés a sabedoria de acolher vossos mandamentos, movei as autoridades públicas a priorizar programas que atendam os mais necessitados e promovam sua emancipação. Nós os pedimos. Vós que sois um com o Filho e o Espírito Santo, renovai nas comunidades e nas famílias o amor que une a todos em meio às diferenças. Nós vos pedimos. Vós que acolheste Jesus Cristo no reino da glória, acolhei os falecidos de nossas famílias. Nós vos pedimos.
1: Vós
0: Rezemos juntos. Glória ao Pai que por seu poder nos criou a sua imagem e semelhança. Glória ao Filho que por amor nos abriu as portas do céu. Glória ao Espírito Santo que por sua misericórdia santifica e acompanha a Igreja. Amém. Fiquemos sentados. Iniciemos a liturgia sacramental. Coloquemos nossas vidas no altar do Senhor.
4: Na Eucaristia, damos graças ao Pai, por Cristo, no Espírito, pelas maravilhas da criação e pelo mistério da salvação, atuante em nossa vida.
5: Canto das Oferendas está no número 12 do folheto.

0: Vejam como cantar a liturgia é belo. Veja a riqueza, a letra deste canto. Toda a teologia sobre a Trindade Santa está condensada nesses versos que nós cantamos. Vou só recitar o último. Nós, os filhos adotivos, pela graça consagrados, no dia do batismo fomos consagrados em nome da Trindade. Fomos batizados em nome do Pai e do Filho e do Espírito Santo. Nos tornemos templos vivos, a vós sempre dedicados. Recebei, Senhor, a nossa oferta. Não é o resto que nos sobra que vos oferecemos. Esta importância representa, Senhor, nosso reconhecimento, nosso amor, pois se temos é porque nos destes. Amém. Orai, irmãos e irmãs, para que o meu e vosso sacrifício seja aceito por Deus, Pai Todo-Poderoso. Senhor nosso Deus, nós vos pedimos, santificai pela invocação do vosso nome esta nossa humilde oferenda, e por meio dela tornai-nos uma dádiva perene para vós, por Cristo nosso Senhor.
1: Amém.
0: O Senhor esteja convosco.
1: Ele está no meio de
0: nós. Corações ao alto.
2: Nosso coração está em Deus.
0: Demos graças ao Senhor nosso Deus. Na verdade, é digno e justo, é nosso dever e salvação dar-vos graças sempre e em todo lugar, Senhor, Pai Santo, Deus Eterno e Todo-Poderoso. Com vosso Filho unigênito e o Espírito Santo, sois um só Deus e um só Senhor. Não uma única pessoa, mas três pessoas num só Deus. Tudo o que criastes e revelastes, e nós cremos a respeito de vossa glória, atribuímos sem diferença ao Filho e ao Espírito Santo. Portanto, proclamando nossa fé em vossa verdadeira e eterna divindade, adoramos cada uma das pessoas na mesma natureza e igual majestade. Por isso, vos louvam os anjos e os arcanjos, os querubins e os serafins, que não cessam de proclamar todos os dias, cantando a uma só voz.

0: Na verdade, vós sois santo, ó Deus do universo, e tudo o que criastes proclama o vosso louvor, porque por Jesus Cristo, vosso Filho e Senhor nosso, e pela força do Espírito Santo, dais vida e santidade a todas as coisas, e não cessais de reunir para vós um povo que vos ofereça em toda parte, do nascer ao pôr do sol, um sacrifício perfeito. Por isso, ó Pai, nós vos suplicamos, santificai pelo Espírito Santo as oferendas que vos apresentamos para serem consagradas, a fim de que se tornem o corpo e o sangue de vosso Filho, nosso Senhor Jesus Cristo, que nos mandou celebrar estes mistérios.
1: Enviai o
0: Na noite em que ia ser entregue, Jesus tomou o pão, pronunciou a bênção de ação de graças, partiu e o deu a seus discípulos, dizendo: tomai todos e comei, isto é o meu corpo, que será entregue por vós.

modo, no fim da ceia, ele tomou o cálice em suas mãos, pronunciou a bênção de ação de graças e o deu a seus discípulos, dizendo: tomai todos e bebei, este é o cálice do meu sangue, o sangue da nova e eterna aliança, que será derramado por vós e por todos para a remissão dos pecados. Fazei isto em memória de mim.

0: Mistério da fé e do amor.
1: Todas as vezes que comemos este pão e bebemos.
0: Celebrando agora, ó Pai, o memorial da paixão redentora do vosso Filho, da sua gloriosa ressurreição e ascensão ao céu, e enquanto esperamos sua nova vinda, nós vos oferecemos em ação de graças este sacrifício vivo e santo.
1: Aceitai, ó Senhor, a nossa...
0: Olhai com bondade a oblação da vossa igreja e reconhecei nela o sacrifício que nos reconciliou convosco. Concedei que, alimentando-nos com o corpo e o sangue do vosso Filho, repletos do Espírito Santo, nos tornemos em Cristo um só corpo e um só Espírito.
1: O Espírito...
0: Que o mesmo Espírito faça de nós uma eterna oferenda para alcançarmos a herança com os vossos eleitos. A Santíssima Virgem Maria, Mãe de Deus, São José, seu esposo, os vossos santos apóstolos e gloriosos mártires e todos os santos que não cessam de interceder por nós na vossa presença,
1: fazei de nós uma perfeita oferenda.
0: Nós vos suplicamos, Senhor, que este sacrifício da nossa reconciliação estenda a paz e a salvação ao mundo inteiro. Confirmai na fé e na caridade a vossa igreja, que caminha neste mundo com vosso servo, o Papa Leão, e o nosso bispo Heraldo, com os bispos do mundo inteiro, os presbíteros e diáconos, os outros ministros e o povo por vós redimido. Atendei propício às preces desta família, que reunistes em vossa presença. Reconduzi a vós, Pai de misericórdia, todos os vossos filhos e filhas dispersos pelo mundo inteiro.
1: Lembrai-vos, ó Pai, da vossa igreja.
0: Acolhei com bondade no vosso reino os nossos irmãos e irmãs que partiram desta vida. Hoje nos lembramos carinhosamente de Clara Lúcia da Silva Pimenta e Ana Maria de Oliveira, no sétimo dia. De José Roberto Guimarães e Rita Vilar dos Santos, no 30º dia. De Maria de Fátima Xavier de Farias, do primeiro aniversário. Unidos a eles, esperamos também nós saciar-nos eternamente da vossa glória. Por Cristo Senhor nosso, por Ele dais ao mundo todo o bem e toda a graça. Por Cristo, com Cristo e em Cristo, a vós, Deus Pai Todo-Poderoso, na unidade do Espírito Santo, toda a honra e toda a glória, por todos os séculos dos séculos. Rezemos com amor e com confiança a oração que Jesus nos ensinou. Pai nosso que estais nos céus,

perdoai-nos as nossas ofensas, assim como nós perdoamos a quem nos tem ofendido. E não nos deixeis cair em tentação, mas livrai-nos do mal. Livrai-nos de todos os males, ó Pai, e dai-nos hoje a vossa paz. Ajudados pela vossa misericórdia, sejamos sempre livres do pecado e protegidos de todos os perigos, enquanto aguardamos a feliz esperança e a vinda do nosso Salvador Jesus Cristo. Senhor Jesus Cristo, dissestes aos vossos apóstolos: eu vos deixo a paz, eu vos dou a minha paz. Não olheis os nossos pecados, mas se a fé que anima a vossa igreja. Dá-lhe segundo o vosso desejo a paz e a unidade, vós que sois Deus com o Pai e o Espírito Santo. A paz do Senhor esteja sempre convosco. Saudai-vos uns aos outros com um gesto de comunhão fraterna.

enviou o seu filho ao mundo, não para condenar o mundo, mas para que o mundo seja salvo por ele. Eis o Cordeiro de Deus que tira o pecado do mundo. Que o corpo e o sangue de Cristo nos guarde para a vida eterna.

Oremos. Senhor nosso Deus, proclamando nossa fé na Trindade eterna e santa e na sua indivisível unidade, nós vos pedimos que a comunhão deste sacramento nos sirva para a salvação do corpo e da alma. Por Cristo nosso Senhor. Fiquemos sentados um instante para as comunicações. Apresentamos as famílias enlutadas, a nossa oração e a nossa solidariedade. Ao sair da missa, já podemos levar o almoço pronto hoje, né? Já podemos ir aqui, viu, seu Inácio? Um almoço baratíssimo, R$15, já leva, né, uma feijoada com os acompanhamentos também de arroz, de farofa. A equipe já está com tudo pronto ali para servir-nos. Quero agradecer as pessoas que fizeram as doações dos alimentos e aqueles que prepararam. Desde sexta-feira tinha gente cortando as carnes, preparando, ontem já à noite cozinhando e hoje logo cedinho também cozinhando e preparando os alimentos e outra equipe ali para servir. Nosso muito obrigado, que Deus os recompense por este serviço. Hoje à tarde não haverá missa na Capela de São Francisco, para que nos concentremos em maior número hoje à noite aqui na Matriz, para a celebração dominical e coroamento do mês mariano, com a coroação da imagem de Nossa Senhora, feita por crismandos da

serviço à comunidade de fé. Aqueles que também tocaram, que ajudaram no canto da animação do canto litúrgico. Amanhã, segunda-feira, vamos encerrar o mês de maio na comunidade Conjunto Maria Alice, às 7 horas da noite. Haverá missa lá na comunidade e a coroação de Nossa Senhora. Amanhã, portanto, não haverá missa na comunidade Santa Maria Madalena, na capela, e sim, será lá no Conjunto Maria Alice, para coroar o mês que a comunidade rezou também durante estes dias de maio. Amanhã à noite teremos a reunião, retomaremos as reuniões de liturgia. Essas reuniões para os ministros da comunhão, leitores, aquelas pessoas que gostariam de proclamar a palavra de Deus, de fazer leituras, venham para a reunião para que você possa participar também desse serviço. Aqueles que não podem por motivo de trabalho, falem com o padre que a gente vai colocando nas escalas, depois a gente marca um dia, um encontro extra com esses leitores, um dia que não estejam trabalhando, mas é importante que a comunidade participe desses serviços todos, como também das pastorais e dos movimentos. Então, se você gosta de cantar, se você canta, pode ajudar no canto litúrgico, nos salmos, participe. A igreja somos todos nós. Terça-feira à noite teremos no salão paroquial um encontro de formação sobre a missa. Conhecer para amar. Conhecer para amar. É o título de uma publicação que saiu recente pela editora Vozes. E aí nós vamos trabalhar este tema com as pastorais, os movimentos. Porque às vezes a gente está na missa e não entende a missa. Então, se você quer participar, venha, sobretudo os membros de pastorais, movimentos, aqueles que participam da liturgia, esses são os primeiros, esses não devem faltar, né? Coroinhas, leitores, cantores, salmistas, vamos participar, um encontrão grandão no salão, vamos colocar 150, 200 cadeiras para lotar o nosso salão paroquial, terça-feira. Quinta-feira, dia de Corpus Christi, dia santo. Teremos uma missa às 7 da manhã lá na Capela de São José e outra às 8 horas da manhã na Capela de São Francisco. Aqui na Matriz, adoração durante todo o dia, das 6 da manhã até as 3:30 da tarde. Encerraremos e às 4 horas começaremos a missa solene de Corpus Christi. E em seguida a procissão com o Santíssimo. É bom lembrar aos fiéis que a procissão de Corpus Christi, ela deveria ser a maior procissão de todas as paróquias, de todas as comunidades. Por quê, padre? Não é a da padroeira? Deveria ser a de Corpus Christi. Porque Cristo é a razão da nossa fé. Cristo é o centro da nossa fé. O altar está aqui no centro, porque Cristo. Então, é a procissão do corpo vivo de Cristo no Santíssimo Sacramento pelas ruas de Itaperuá. A procissão sairá daqui por volta das 5:15 da tarde, no término da missa. Terminando a missa, sairemos aqui pela rua Cícero de Farias. Depois pegaremos essa primeira aqui, cujo nome agora eu não lembro. Sou meio ruim, falho na memória. Essa próxima aqui, onde tem um mercadinho aqui de Toninho e Ilma. Como é o nome? A lá de cima. É nessa daqui, a primeira aqui, da rua Cícero Faria, entrando já aqui. Para sair da frente do hospital. Pronto. Raimundo Rangel. Pronto. Rua Cícero de Farias, Raimundo Rangel. No hospital teremos a primeira bênção do Santíssimo, de frente ao hospital. Peço aos que trabalham lá, que estão aqui, que preparem lá uma mesa com uma toalha branca, na frente do hospital. A primeira bênção será pelos doentes, pelos enfermos, por aqueles enfermos que também estão em casa. A segunda bênção será pelas famílias, e será de frente à capela da Mãe Rainha. E a terceira bênção por toda a paróquia, aqui da frente à Igreja Matriz, encerrando a programação de Corpus Christi em nossa cidade. Então, teremos

3 missas aqui na cidade. Só perde missa em Itaperuá quem não quiser vir mesmo, né? Às 10 horas da manhã teremos missa no sítio Quixaba, na capela do sítio Quixaba. E às 5 horas da tarde, missa no sítio Giraldo Capim, na capela de São José, 5 da tarde. Então teremos 5 missas, 3 na cidade e 2 nos sítios. Como é bom a paróquia ter 2 padres, né? Podemos multiplicar os horários de missa. Então, pedimos à comunidade que não falte nesta solenidade de Corpus Christi. Venha celebrar Corpus Christi. Também, sexta-feira à noite e sábado, teremos uma formação para agentes da pastoral da pessoa idosa. Se você ainda não é engajado em uma pastoral e quer se engajar, você gosta de trabalhar com os idosos, venha participar dessa formação sexta-noite e sábado de manhã, terminando ao meio-dia. Viram membros da coordenação diocesana para essa formação. Se você se identifica com o trabalho com os idosos, venha, participe deste serviço pastoral. Sexta-feira, também, primeira do mês, teremos a missa, a reunião às 9 horas e a missa às 10 horas. Convido as crianças, hoje são poucas, que muitas vieram ontem para a missa com crianças, mas as crianças que estiverem vindo aqui, para invocarmos a proteção de Nossa Senhora, as criancinhas que estão aqui, hoje temos um número menor, mas podem vir caminhando aqui para o altar. Podem ir ficando aqui na frente. Domingo eu esqueci de chamar. Teve um menino que essa semana cobrou: padre, o senhor nem chamou nós. O senhor nem chamou nós. Mas hoje eu não esqueci, né? Vamos cantar Mãezinha do Céu. Mais tarde vamos preparar aqui o local para a coroação de Nossa Senhora. Por isso que recolhemos a imagem, que não deu tempo de preparar ontem. Vamos cantar Mãe.

0: Vamos rezar uma Ave Maria por todas as crianças, pelos pais, familiares de vocês. Ave Maria, cheia.
1: Nós perdoamos agora e na hora de nossa morte. Amém.
0: Santo anjo
2: do Senhor, meu relógio guardador, até
3: se a ti me confiou a piedade,
4: sempre me rege, me guarde e governe.
5: Amém.
0: Pronto, que amém bonito. Agora vamos, se voltem aqui para o altar para receber a bênção, tá certo? Olhando aqui para o centro da igreja, que é, simboliza Jesus, para receber a bênção, para mais uma semana que começa. A bênção será tríplice, após cada invocação, todos respondem, não será tríplice, será una mesmo. Senhor esteja convosco. Deus, a paz de Deus que supera todo entendimento, guarde vossos corações e vossas mentes no conhecimento e no amor de Deus e de seu Filho, nosso Senhor Jesus Cristo. E a bênção de Deus Todo-Poderoso, Pai e Filho e o Espírito Santo desça sobre vós e permaneça para sempre. Amém. Viva nosso Senhor Jesus Cristo! Viva a Santíssima Trindade! Viva nossa Mãe Maria Santíssima!
6: Viva!
0: Ide em paz, um bom domingo. Leve o almoço, leve a feijoada e o Senhor vos acompanhe.

0: Em nome do Pai, e do Filho, e do Espírito Santo.
1: Amém.
0: A graça de nosso Senhor Jesus Cristo, o amor do Pai e a comunhão do Divino Espírito Santo estejam convosco. Irmãos e irmãs, bom dia. Sejam todos bem-vindos e bem-vindas a esta liturgia dominical, Páscoa semanal dos cristãos, solenidade da Santíssima Trindade. Nesta Eucaristia, trazemos presente a memória do falecimento do sétimo dia de Clara Lúcia da Silva Pimenta, de Ana Maria de Oliveira. Também trazemos presente a Páscoa do trigésimo dia de José Roberto Guimarães, de Rita Vilar dos Santos, a Páscoa de Maria de Fátima Xavier de Farias no primeiro aniversário. Também rezamos pelos nossos dizimistas aniversariantes do dia de hoje, Dulcineia Vieira Moreira Farias e Durval Alves de Farias, Antonieta Simões Vilar, Aldenora Noer de Farias, Ivoneide Cardoso Avelino dos Santos, Josiane Pimenta da Silva, Madalena Etelvina Ferreira do Nascimento Siqueira, Manuel de Souza Campos, Maria das Neves Gouveia da Silva, Maria de Lourdes Lourenço e Maria Sônia Queiroz Bezerra de Araújo. São nossos dizimistas que celebram o dom da vida neste dia 31 de maio. Também os casais dizimistas que fizeram aniversário ao longo desta semana, Dulcineia Vieira Moreira Farias e Durval Alves de Farias, Inácio Farias de Queiroz e Maria de Fátima Souza Queiroz, Iracema Justino dos Santos e Francisco Inácio dos Santos, José Roberto Pereira e Silmara Railane Farias, Maria Nazaré Pereira Guedes Costa e Alexandre Vilar Costa, Verônica Maria da Silva Santos e Carlos Antônio Umbelino dos Santos. Que Deus conserve estes nossos casais unidos no amor. Irmãos e irmãs, no início desta celebração eucarística, peçamos a conversão do coração, fonte de reconciliação e comunhão com Deus e com os irmãos e irmãs. Cantemos nosso pedido de perdão a Deus.

0: compaixão de nós. Perdoe nossos pecados e nos conduz à vida eterna.
1: Amém.
0: Cantemos Glória.

0: oremos. Deus nosso Pai, enviando ao mundo a palavra da verdade e o Espírito Santificador, revelastes o vosso admirável mistério. Concedei-nos na profissão da verdadeira fé reconhecer a glória da Trindade e adorar a unidade na sua onipotência. Por nosso Senhor Jesus Cristo, vosso Filho, que é Deus e convosco vive e reina na unidade do Espírito Santo por todos os séculos dos séculos. Amém.
1: A liturgia da palavra nos revela um Deus misericordioso e clemente, que por amor envia seu Filho, doador de vida e salvação à humanidade. A Trindade Santa, louvor, honra e glória para sempre.
2: Leitura do livro do Êxodo. Naqueles dias, Moisés levantou-se quando ainda era noite e subiu ao Monte Sinai, como o Senhor lhe havia mandado, levando consigo as duas tábuas de pedra. O Senhor desceu na nuvem e permaneceu com Moisés, e este invocou o nome do Senhor. Enquanto o Senhor passava diante dele, Moisés gritou: Senhor, Senhor, Deus misericordioso e clemente, paciente, rico em bondade e fiel. Imediatamente, Moisés curvou-se até o chão e, prostrado por terra, disse: Senhor, se é verdade que gozo do teu favor, peço-te, caminha conosco. Embora este seja um povo de cabeça dura, perdoa as nossas culpas e nossos pecados e acolhe-nos como propriedade tua. Palavra do Senhor.

Leitura da carta de São Paulo aos Coríntios. Irmãos, alegrai-vos, trabalhai ao vosso aperfeiçoamento, encorajai-vos, cultivai a concórdia. Vivei em paz e o Deus do amor e da paz estará convosco. Saudai-vos uns aos outros com o beijo santo. Todos os santos vos saudam. A graça do Senhor Jesus Cristo, o amor de Deus e a comunhão do Espírito Santo estejam com todos vocês. Palavra do Senhor.

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1: 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Hora certa.
2: 10:35.
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0: Oi,
1: pois é, obrigado pelo convite para estar aqui com você nesse seu programa que vai produzir um disco e um DVD, né? Esse aí é o seu trabalho. Se desenvolvendo, graças a Deus, você merece.
2: Obrigado.
1: Menino jovem de muito talento, maravilhoso.
0: Vamos cantar?
3: 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Hora certa.
4: 11:37.
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1: Está entrando no ar mais uma edição do nosso programa Em Poucas Palavras. Alô você que nos acompanha em todos os dispositivos à disposição, providenciados pela graça de Deus, que nos deu a tecnologia para usar bem como está sendo usado. Assim esperamos, né, pastor?
2: Isso aí.
1: Usamos bem aqui, né?
2: É, pelo menos é o nosso desejo.
1: Então, eu sou Nath Samatias, você ouviu aí aliás, um pouquinho do pastor Augusto, daqui a pouquinho ele dá um abraço em vocês, ou pelo menos manda um abraço para vocês. Lembrando que nós temos o programa também veiculado às 13 e às 19 horas na Rádio IPB. Um abraço lá para o Arthur Mendes, que sempre programa estes arquivos para você ouvir. Pastor Augusto, agora sim a sua saudação.
2: Eu queria saudar você, querido ouvinte. Nath, eu estive recentemente numa igreja querida aqui no Mato Grosso do Sul, me convidou para pregar. Igreja muito abençoada. Nossa, como eles me receberam bem, não é? E é uma igreja bem pentecostal, do estilo bem pentecostal. Eu não estou muito acostumado, não. Mas foi muito gostoso estar com os irmãos. E eu, pensando, você falou em saudação, né? E eu, assim, achei muito engraçado que na hora lá da saudação, a irmã que estava dirigindo o culto, né? Disse, vire para o irmão ao lado e diga, você é lindo. Eu olhei de lado assim e disse para o irmão, e meu irmão, eu não posso mentir, eu sou crente. E nós rimos ali, né? Então, querido ouvinte, eu não vou te dar essa saudação, não, mas eu te saúdo em nome de Jesus.
1: Mas você pode virar para mim e falar, você é lindo.
2: Mas
1: não dá, né, pastor?
2: Não dá, não.
1: Tá, bom, depois o senhor pôs uma foto minha aí, o pessoal
2: já está sabendo, né? E aí, então, muito obrigado pela sua audiência. De fato, o nosso programa tem alcançado muita gente e nós agradecemos a Deus pelo privilégio de poder abençoar a sua vida.
1: A segunda carta de João, versículos 9 a 11, diz assim: acautelai-vos para não perderdes aquilo que temos realizado com esforço, mas para receberdes completo galardão. Todo aquele que ultrapassa a doutrina de Cristo e nela não permanece, não tem Deus. O que permanece na doutrina, esse tem tanto o Pai como o Filho. Se alguém vem ter convosco e não traz essa doutrina, não recebais em casa, nem lhes deis as boas-vindas. Essa passagem bíblica, sugerida por um de nossos ouvintes, dá o tom do tema do programa de hoje. Pastor, o Laio Martins, ouvinte da Igreja Presbiteriana de Esperança, ele diz: olá, graça e paz ao Reverendo Natson e Augustus, sou ouvinte do podcast e divulgador do programa. Com base nesta passagem de 2 João, versículos 9 e 11, gostaria de saber alguns exemplos da atualidade de ensinamentos que vão além dos que foram deixados por Jesus e qual deve ser nossa atitude diante das pessoas que ensinam e vivem tais ensinamentos. Eu devo entender o verso 10 na forma literal, ou seja, não receber em casa?
2: Sim. Nós queremos saudar aí o nosso ouvinte, o nome dele é Laio, não é isso?
1: Laio Martins.
2: Muito bem, Laio, nosso abraço para você, obrigado pela sua pergunta. Você está perguntando sobre formas contemporâneas de falsos ensinos, não é?
1: Agir diante de falsos mestres.
2: Isso, sim. Isso. No caso de João ali, o que estava em jogo na segunda carta, eram mestres gnósticos que negavam a encarnação de Cristo, que diziam que Cristo não tinha assumido um corpo humano real. Eles entendiam que porque Deus era espírito e o espírito é bom e a carne é matéria e era intrinsecamente má, não tinha como um Deus bom se tornar carne que em si era pecaminosa. Então, para resolver o problema da encarnação, eles diziam que Jesus não assumiu um corpo humano verdadeiro, mas tinha apenas uma aparência. E aí João diz aos crentes: se aparecer alguém aí negando que Jesus Cristo veio em carne, esse é anticristo, é falso profeta, não receba em casa, porque se você receber, você se torna participante do seu mau caminho, né? Das suas más obras.
1: Está dando suporte a eles, né?
2: Exatamente. Então, uma aplicação para os dias de hoje seria essa, que você, eu, a igreja igreja em geral, nós repudiássemos qualquer pessoa que trouxesse uma doutrina que diminua a pessoa de Cristo, que dispa Cristo, ou desvista Cristo, ou despoje Cristo da sua glória, tanto da sua humanidade plena, quanto também da sua divindade. E nós encontramos versões modernas disso. Por exemplo, as Testemunhas de Jeová são uma seita que negam a plena divindade de Jesus Cristo. Então, nós não deveríamos recebê-los em casa. Aliás, essa é a prática deles. Eles vão de porta em porta, pedem para uma conversa, dizem que querem distribuir um exemplar da Sentinela, que é o jornalzinho deles, ou então discutir alguma coisa. Então, se a gente for colocar em prática o que está escrito ali, não deveríamos nem receber. Agradecer cortesmente, dizer que somos evangélicos, já conhecemos a verdade, não queremos nada com isso. Você tem, por exemplo, os mórmons, que também são uma outra seita, que vão negar também, igualmente, a divindade de Jesus Cristo. Você tem o liberalismo teológico.
1: Ah, estou lembrando isso.
2: Exatamente. Está infiltrado, especialmente dentro das academias, dos seminários, instituições de ensino teológico, que são pastores e professores com formação acadêmica, que vão negar a divindade de Jesus Cristo e vão dizer que isso é uma invenção dos apóstolos de Cristo, que tomaram Jesus de Nazaré, que nada mais era do que um profeta e reformador judeu, e o elevaram à categoria de Deus com o tempo, não é? E quando escreveram o Novo Testamento, imputaram a Jesus essa divindade que, na verdade, historicamente ele não teria. Então, esses são exemplos de heresias modernas contra as quais nós deveríamos nos posicionar e não acatar e não receber esse pessoal. Mas eu iria até um pouco mais adiante, porque tem outras formas sutis, Nathson, de diminuir a pessoa de Cristo, como, por exemplo, achar que o papel de Cristo é só me dar pão, sustento, emprego, um casamento, um carro, um apartamento, um negócio, e aí reduz a obra de Cristo. A obra de Cristo, na verdade, ela é muito mais sublime, superior e mais ampla do que essa. Jesus veio nos redimir desse mundo mau, ele inaugurou o reino de Deus, deu início aos últimos tempos e o mundo vindouro que se aproxima cada dia. Então, a glória da obra de Cristo é extraordinária. Mas o que determinados pregadores fazem? Transforma Jesus em despachante de crente, o gênio da lâmpada. Você esfrega a lâmpada, você esfrega a lâmpada, Jesus aparece e então você diz: eu estou precisando disso, estou precisando daquilo, preciso de um carro novo, preciso pagar dívida, preciso ficar bom dessa doença. E Jesus então é reduzido a um mero satisfador. Existe essa palavra? Alguém que satisfaz, né?
1: Fica assim, a gente.
2: Alguém que simplesmente satisfaz as necessidades imediatas do crente, né? Então, eu acho que isso é uma forma de negar Jesus Cristo, sem dúvida nenhuma. Da mesma forma, dentro do setor mais conservador, quando Cristo se torna apenas uma ideia, né? A pessoa tem até a doutrina correta a respeito de Cristo, mas não existe aquele relacionamento vivo com o Senhor Jesus, aquela comunhão diária, a recepção daquele poder que vem da ressurreição para viver uma vida santa. Então, a libertinagem, a ortodoxia morta, o liberalismo teológico, a teologia da prosperidade,
1: o utilitarismo,
2: tudo isso são formas modernas de se negar a Jesus Cristo. O crente tem que ficar atento, ele tem que observar e conhecer o que a Bíblia diz a respeito de Jesus. Ele é o Filho de Deus, verdadeiro homem, se deu pelos nossos pecados, morreu na cruz, ressuscitou literalmente de entre os mortos, historicamente, subiu aos céus, tem todo o poder no céu e na terra e está ocupado agora trazendo o reino vindouro, o novo céu e a nova terra onde habita a justiça, e conclama todos os homens a que se arrependam dos seus pecados e creiam nele para a salvação. Caso contrário, enfrentarão a ira de Deus no inferno, no lago que arde com fogo e enxofre. Essa é a mensagem bíblica. Qualquer coisa mais ou menos do que isso cai ali no que João disse, né? Falso profeta que fica difundindo um outro evangelho que não é evangelho da salvação.
1: Inclusive, inclusive esse alerta que foi feito é importante, porque às vezes, acho que o senhor já disse isso uma certa ocasião, que é aqueles crentes ateus utilitaristas, né?
2: Digamos assim, que usam ateu na prática. Ateu na prática. Eu não me lembro se eu disse isso, mas se não disse, eu devia ter dito, viu, Nath? Porque é isso mesmo. Talvez eu estava pensando aqui no caso de uma judia que escreveu um livro, que ela dizia mais ou menos o seguinte. O livro teve até alguma influência sobre alguns teólogos brasileiros, né? Que a citam, inclusive. E esse teólogo chegou a dizer que nós temos que viver como se Deus não existisse. Porque o que que acontece? Se você acredita em Deus e que Deus vai solucionar os seus problemas, você se acomoda. Mas se você viver como se Deus não existe, você então vai partir para resolver os problemas sociais. Então, isso é uma forma de ateísmo cristão, ateísmo prático, né? E que acaba sendo, de fato, uma negação de Deus. Porque a verdade é, nós temos que crer em Deus e na providência de Deus e, ao mesmo tempo, fazer o que tiver ao nosso alcance para ajudar o pobre e o necessitado.
1: Em obediência à sua palavra, né?
2: Isso aí.
1: E na Veja, eu li essa semana aí uma frase do Charles Darwin dizendo: eu não acredito que a Bíblia seja a palavra de Deus e nem que Jesus seja o Filho de Deus. É um desses aí falsos mestres que muitas vezes são engolido, consumido, né? Assorvos.
2: Guru dentro da academia, não é? Dizendo que não acredita que a Bíblia é a palavra de Deus. Mas com toda facilidade, eu vi uma frase, eu vi um meme desses aí no Facebook, eu não sei se os nossos ouvintes aí ouviram, era o sujeito dizendo assim: você diz que não acredita que a Bíblia é a palavra de Deus porque foi escrita por homens. Mas e os seus livros de ciência? Foram escritos por quem? Por macacos? Né?
1: Pois é.
2: Achei muito interessante
1: a argumentação. Pois bem, gente, nós ficamos por aqui com este assunto, agradecendo ao Laio Martins pela pergunta, pela oportunidade de poder tratar desse tema no programa de hoje. Vamos ouvir uma música que fala sobre esse Deus verdadeiro, Jesus, como Filho de Deus, o nosso Salvador.

0: Pois bem, chegamos ao final de mais uma edição do nosso programa Em Poucas Palavras. Agradecemos agora também a audiência da Raquel Machado de Aracaju, o Marcos, que foi ovelha do senhor lá em Recife. Ele disse.
1: Muito bom. Então, Marcos, aí nosso abraço.
0: Então, a Deise de Itaquaquecetuba,
1: São Paulo.
0: Isso. Ouvintes que a gente saúda aqui nesse programa de hoje. Pastor, suas palavras de despedidas hoje.
1: Muito obrigado, queridos, pela sua audiência. Lembrando sempre do que nós dizemos, creia no Senhor Jesus e você será salvo. Você e toda a sua casa.
0: Amém. Que Deus te abençoe. Vamos ficando por aqui até o próximo programa, se Deus quiser.
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Recebemos a carta de um dos nossos amigos contando-nos as suas experiências com esse programa. Por isso é que compartilhamos agora uma carta que vem da cidade de Três Pontas, uma carta que uma irmã nos escreveu, ela lá é de Minas Gerais. São essas as suas palavras. Estou escrevendo para dizer que sou ouvinte desse maravilhoso programa através da Bíblia. Todas as noites, quando chego do trabalho até do culto, eu vou correndo ligar o rádio para ouvir a palavra de Deus, que me conforta muito. Que Deus abençoe a todos vocês que fazem esse programa. Querida amiga, querida irmã, muito obrigado mesmo por suas palavras. Elas são incentivo para nós e demonstram a comunhão cristã. Por outro lado, reconhecemos que a nossa responsabilidade aumenta, porque cada vez mais desejamos que os programas edifiquem a cada um de vocês. Por isso é que contamos com sua parceria, escrevendo para nos contar como o programa tem chegado até você, e contamos também com você, unindo-se a nós em nossas orações, pedindo as bênçãos de Deus para o nosso programa. E é exatamente para isso que chama a sua atenção agora, e eu gostaria de convidá-lo a se colocar diante de Deus para juntos orarmos, buscarmos a face do Senhor. Pai de amor, somos gratos pela oportunidade que tu nos dás de abrirmos a sua palavra e juntos ouvirmos a sua voz. Senhor, desejamos e necessitamos da iluminação do teu Santo Espírito para podermos compreender a tua palavra e, capacitados por ele mesmo, cumprimos os teus mandamentos. Senhor, muito obrigado, porque tu nos ouves e responde às nossas orações. Por isso nós oramos em nome de Jesus. Amém.

amigo, temos diante de nós o texto do capítulo 7 do livro do Êxodo. Espero que você já esteja reunido aí com seu grupo para estudar comigo a palavra de Deus. É lógico que se você não puder reunir alguns amigos, irmãos ou parentes para estudarem num pequeno grupo as porções diárias da palavra de Deus, isso não deve de jeito nenhum ser encarado como empecilho para que o seu estudo possa fluir de uma maneira até individual. Inclusive, nós temos recebido cartas de diversos irmãos dizendo exatamente que por causa do horário em que eles nos escutam e estudam conosco, eles o fazem individualmente. Ora, não há problema. O importante é que você se dedique e se mantenha firme no estudo de toda a palavra de Deus. No estudo de hoje, encontramos a realização da primeira das 10 pragas que atingiram o Egito, usadas por Deus para a libertação do seu povo, para a libertação de Israel. Mas antes de entrarmos na narrativa desse episódio, devemos considerar a primeira parte desse capítulo. O que encontramos nessa primeira parte é uma renovação da chamada de Moisés para a missão de libertação. Na verdade, o texto todo começa no verso 28 do capítulo 6, que nós já começamos a estudar no programa passado. Então, do verso 6:28 até o verso 7 do capítulo 7, temos uma revisão e uma reafirmação do comissionamento de Moisés após aquelas hesitações iniciais. A verdadeira exigência agora evidenciava-se. A libertação do povo não seria apenas por alguns dias para celebrar e adorar o Senhor, como tinha sido feito no pedido anterior, conforme nós lemos em 3:18 e 5:3. Agora o pedido para o faraó era bem diferente. Era um pedido para uma saída definitiva. Então, observando esses versos, encontramos alguns detalhes que merecem ser destacados e nós vamos analisá-los na ordem que aparece no texto. Primeiro, Deus identificou-se autentificando a sua ordem em 6:29. Segundo, Deus ordenou que Moisés dissesse tudo quanto ele diria. Versículo 29. Terceiro, Deus confirmou que tinha constituído Moisés como Deus sobre Faraó, versículo 1 do capítulo 7. Em quarto lugar, Deus constituiu Arão como profeta de Moisés diante de Faraó, conforme ainda o versículo 1. Quinto lugar, Deus ordenaria Moisés e Moisés falaria a Arão e Arão falaria ao Faraó, para que deixasse os filhos de Israel saírem da terra do Egito.

0: conforme o versículo 2. Número 6, em sexto lugar, Deus endureceria o coração de Faraó e na terra do Egito multiplicaria os seus sinais, as suas maravilhas, conforme o versículo 3. Número 7, Deus avisou que o Faraó não os ouviria, versículo 4. Oitavo lugar, Deus colocaria sua mão sobre o Egito e faria com que as suas hostes, isso é, os seus exércitos do povo de Israel, saíssem do Egito, conforme o versículo 4. Nono lugar, Deus faria grandes manifestações de julgamento sobre o Egito, conforme o versículo 4. E finalmente, em décimo lugar, Deus demonstraria aos egípcios quem ele era, quando estendesse a sua poderosa mão sobre o Egito, para tirar do Egito os filhos de Israel, conforme o versículo 5. Querido amigo, mesmo que no início dessas ordens divinas, conforme nós vimos no programa passado, no versículo 30, Moisés, mais uma vez, colocasse como obstáculo para cumprir o seu chamado, a sua dificuldade de falar bem, agora, depois dessa ordem tão bem detalhada nesses 10 pontos, Moisés e Arão não tiveram outra qualquer alternativa senão o quê? É, obedecer e cumprir o seu chamado, obedecer e cumprir a vontade de Deus. E o verso 6 testemunha da obediência dos dois irmãos às ordens de Deus. E aí o verso 7 nos diz a idade deles, dos dois, quando iniciaram o diálogo com o Faraó. Moisés tinha 80 anos e Arão, seu irmão mais velho, tinha 83. Talvez você esteja admirado com essas idades avançadas, mas eu queria lhe dar um verso de Isaías que nos esclarece como isso é possível. Veja que palavra abençoada. Abra comigo a Bíblia agora em Isaías capítulo 40. Eu vou repetir. Isaías 40, e agora acompanhe a minha leitura nos versos 29 a 31. Repito, Isaías 40, 29 a 31. O Senhor, o Criador, faz forte ao cansado e multiplica as forças aos que não têm nenhum vigor. Os jovens se cansam e se fatigam, e os moços de exaustos caem, mas os que esperam no Senhor renovam as suas forças, sobem com asas como águias, correm e não se cansam, caminham e não se fatigam. Essas são palavras do Senhor. Agora, a pergunta é, você crê nisso? Você crê que Deus ainda hoje pode agir assim, independente das circunstâncias que para nós, humanos, muitas vezes são intransponíveis? Eu creio que Deus tudo pode. É, isso mesmo. Assim, então, mesmo com essas idades avançadas, Moisés e Arão, na dependência do Senhor, iniciaram o processo de libertação de Israel do Egito. Mas antes de prosseguirmos no estudo dos versos a seguir, nós devemos fazer alguns esclarecimentos. Primeiro, em relação à expressão profeta, a missão do profeta era trazer a palavra de Deus ao povo. Ministério totalmente diferente do sacerdote, que era levar o coração do povo diante de Deus. Em segundo lugar, em relação à expressão endurecerei o coração do faraó, conforme já falamos anteriormente, precisamos perceber dois princípios que estão subjacentes aqui. Todos os acontecimentos estão sob a permissão e a soberania divina, porém o ser humano também é responsável pelas suas próprias decisões e ações. E é por isso que, por vezes, encontramos Deus endurecendo o coração do rei do Egito. E mais vezes ainda, encontramos o próprio faraó endurecendo o seu próprio coração, conforme o versículo 14 que nós veremos a seguir. Deus endurece o coração, isso é, deixa o coração do faraó difícil, não porque implantou ali o mal, veja só, mas porque simplesmente o entregou à sua própria inclinação, e a inclinação do coração humano sem Deus é para o mal, conforme Paulo afirma em Romanos capítulo 1, versículo 24, 26 e 28. A Bíblia afirma então esses dois princípios sem tentar resolver essa aparente discrepância. Nos versículos 8 a 13, agora, encontramos então a orientação de como Moisés e Arão deveriam proceder quando estivessem na presença do faraó. Moisés ordenou e Arão jogou o seu cajado diante do faraó e dos seus oficiais. E sabe o que aconteceu? Exatamente. O seu cajado se transformou num réptil marinho. Agora, perceba bem, provavelmente um crocodilo, conforme indica a palavra no original. Normalmente temos ouvido falar que ele se transformou numa cobra, numa serpente. Mas a palavra no original é um réptil marinho, provavelmente, muito provavelmente mesmo, um crocodilo. Faraó, porém, sem se impressionar, ele era um homem frio, mandou chamar os seus sábios, isso é, aqueles que faziam os registros reais, e eles, junto com os encantadores, isso é, os mágicos, pois a mágica estava ligada de modo inseparável à religião egípcia. Uma clara demonstração de idolatria. E esses mágicos repetiram o milagre de Arão, com a diferença de que agiram com poderes ilusórios ou demoníacos, enquanto Arão atuara no poder de Deus. Agora veja só, os cajados dos auxiliares de Faraó, cujos nomes eram Janes e Jambres, conforme 2 Timóteo 3, 8, quando atirados esses cajados ao chão, também eles se transformaram em répteis. Agora, você já conseguiu imaginar aquela cena? Que cena foi aquela? Um montão de répteis espalhados pelo chão. Mas um detalhe que certamente não era esperado pelos magos egípcios, esse detalhe realmente provocou uma reação espantosa. O crocodilo de Arão devorou todos os outros, provavelmente causando espanto e perplexidade, e demonstrando que o poder divino supera todo e qualquer poder, seja humano que ilude com mágicas ou o poder demoníaco que ilude com engano. Mas como o Senhor havia prevenido a Moisés e a Arão, no verso 13 nós encontramos o resultado. O coração do faraó, o que aconteceu com ele? Se endureceu e ele não os ouviu. E agora, querido amigo, a partir do versículo 14 até o 25, encontramos então a primeira das 10 pragas do julgamento que Deus iria fazer cair sobre o Egito por ter escravizado durante tanto tempo, durante 400 anos, o povo de Israel. Mas antes de estudarmos detalhadamente esses versos, creio que são necessárias algumas observações sobre as pragas todas que caíram sobre o Egito. Primeiro, você sabe, querido amigo, que muitos críticos que não aceitam as intervenções sobrenaturais de Deus tentam explicar essas pragas como acontecimentos naturais. Seria necessária uma ordem sequencial específica para explicar as pragas como eventos naturais ligados às possíveis enchentes do rio Nilo. Mas tais afirmações desconsideram os versículos como, por exemplo, 7:17, 9:5, que nós vamos ler posteriormente, e também textos como o Salmo 78, 44 a 51 e Salmo 105, 28 a 36, que claramente afirmam serem esses acontecimentos, acontecimentos sobrenaturais, maravilhas realizadas pela mão poderosa, pela mão divina do nosso Deus através dos seus servos Arão e Moisés. Número 2. A expressão pragas no Egito é uma expressão popular, pois os textos bíblicos falam de sinais e maravilhas, conforme 4:7 a 8, 7:3 e 11:19. Essas palavras dão a entender que esses sinais e maravilhas são demonstrações do poder divino que decidiu libertar Israel por mão poderosa e ninguém poderia se opor. Terceiro, nesses sinais e maravilhas, veremos que a natureza obedece a Deus, porque além dele ser o Criador, ele é mais poderoso do que o faraó e seus deuses e os seus magos também. O nosso Deus é o único Deus e o verdadeiro Deus. Em quarto lugar, ao iniciarmos o estudo de cada uma dessas 10 pragas, é bom conhecermos todas elas de uma maneira geral para que possamos relacioná-las uma com a outra. Então, anote aí, mas com certeza você tem a sua Bíblia aberta até, elas são as seguintes: a água em sangue, rãs, piolhos, a praga das moscas, a peste nos animais, as úlceras, a chuva de pedra ou então o granizo, a praga dos gafanhotos, a praga das trevas e finalmente a morte dos primogênitos. É, veja que são 10 eventos sobrenaturais, maravilhosos, em que o Egito vai ter que passar para poder reconhecer o poder de Deus e assim libertar Israel. E em quinto lugar, podemos dividir essas pragas que são registradas do capítulo 7, 14 até o capítulo 11, 10, em três grupos e três pragas. Na primeira praga de cada uma, de cada grupo, Moisés avisava o faraó logo ao amanhecer. E as duas primeiras pragas de cada grupo eram avisadas ao faraó como uma advertência divina. Mas a terceira de cada grupo ocorria sem qualquer aviso. Número 6. As pragas apresentam uma progressão. Primeiramente, afetam a natureza inanimada, isto é, o Nilo. Depois, afetam os pequenos animais, como rãs, piolhos, as moscas. Então, répteis e insetos. Depois, elas atacam os animais de grande porte, pois as úlceras cobrem o gado e os homens também. Posteriormente, o homem é atingido tanto com as úlceras como com o granizo, que também prejudica o gado. Depois, os gafanhotos afetariam os recursos alimentícios e ainda depois viriam as trevas como um retorno ao caos inicial, quando da criação da terra, antes que Deus separasse no primeiro dia a luz das trevas. E finalmente, a décima praga foi a mais contundente, pois foram mortos todos os primogênitos da terra do Egito, tanto animais como homens. Essa progressão se deu também tendo em vista o endurecimento do coração do faraó. Em sétimo lugar, finalmente, podemos perceber que as pragas funcionaram como uma resposta ao desafio lançado pelo faraó, lá no capítulo 5, versículo 2, que nós já estudamos, quando ele de modo irreverente disse: quem é o Senhor? Quem é o Senhor para que eu lhe obedeça a voz e deixe sair Israel? A resposta, conforme 7:5, seria dada através dessas pragas. Eles saberão, os egípcios saberão que eu sou o Senhor, quando eu estender a minha forte mão, a minha poderosa mão sobre o Egito. Mas agora vamos voltar aos versículos 14 a 25, e ali encontramos o relato da primeira praga. As águas do Nilo se transformam em sangue. Muito bem, esse era um julgamento contra o rio que às vezes era adorado como Deus Rapi, Deus Rapi, como o doador da vida. E em outras ocasiões era adorado como Deus Osíris, ou isto é, o Deus da fertilidade. No verso 14, encontramos uma das razões do porquê as pragas aconteceram. O coração do faraó estava obstinado e recusava deixar ir o povo de Israel. Mas como apontamos antes, Deus mandou Moisés com seu cajado, conforme o versículo 15, avisar ao faraó que logo bem cedinho, quando ele ia às águas, talvez banhasse até no rio Nilo, Moisés deveria avisá-lo e dizer as palavras do Senhor: deixa ir o meu povo para que me sirva no deserto. E até agora tu não tens ouvido, conforme lemos no versículo 16. No verso 17, 18 e 19, Deus instrui a Moisés de escrever em todos os detalhes os acontecimentos dessa primeira praga. Veja só: as águas se tornariam em sangue, os peixes do rio morreriam, o rio cheiraria mal e os egípcios teriam nojo de beber dessa água. Não só o Nilo seria afetado por essa praga, mas também os canais ou os afluentes, as lagoas, os reservatórios, bem como os vasos de madeira ou de pedra. Em todos os lugares onde havia água, essa água seria transformada em sangue. Você já pensou nesse tipo de situação? Imagine só. Nos versos 20 a 21, neles nos dão conta que Moisés e Arão fizeram exatamente como o Senhor ordenara, e levantando o cajado, feriram as águas, e todas elas transformaram-se em sangue, provocando a morte dos peixes, o mau cheiro e a falta de água potável, isso é, a água própria para o consumo humano. E assim, o Nilo e seus afluentes, a fonte da vida agrícola do Egito, adorado até como divindade, foi superado pelo poder sobrenatural de Deus. Querido amigo, é importante que se diga que a morte dos peixes é uma prova cabal de que esse acontecimento foi sobrenatural, pois, como dissemos anteriormente, os céticos, os que não creem na intervenção divina, tentam explicar o que aconteceu dizendo que, olha só, o reflexo do sol poente poderia dar à água uma aparência vermelha, mas era uma aparência temporária. Ou ainda, que os sedimentos de argila vermelha que descia das terras altas da Etiópia, acumuladas no fundo do rio, esse segmento de argila poderia produzir essa impressão de que as águas tinham se tornado vermelhas, e assim o milagre estaria explicado naturalmente. Na verdade, querido amigo, esses efeitos poderiam causar essa ilusão passageira. Mas veja só, certamente a morte dos peixes não aconteceria com esses efeitos ilusórios. Então, a morte dos peixes, o gosto e, com certeza, a textura da água transformada em sangue comprovam a sobrenatural ação divina. É, querido amigo, veja só, temos muitos que não creem nos relatos bíblicos e principalmente nos relatos onde as poderosas e sobrenaturais ações de Deus aparecem. Temos muitas pessoas que não creem na Bíblia, mas graças a Deus, temos muitos outros que creem em Deus e sabem que Ele é infinitamente mais poderoso do que qualquer realização humana. Mas eu me alegro também, porque creio que você que me ouve agora também faz parte daqueles que creem na palavra. Sabe por que eu creio em você e que você crê na palavra de Deus? Pelo simples fato de você estar me acompanhando nesses estudos. Isso significa que você é alguém que crê na verdade da Escritura Sagrada. E estou certo na minha maneira de pensar ou não? Com certeza. Mas vamos adiante. Na sequência, nós encontramos os versículos 22 em diante. E nele, nós vamos ver que os magos do Egito também fizeram a mesma coisa. Isso é, repetiram o milagre feito por Moisés e Arão com as suas ciências ocultas. E a consequência, já prevista e anunciada pelo Senhor, foi que o coração do faraó mais uma vez se endureceu. E ele não ouviu o apelo de Deus. Não ouviu o apelo de Moisés e Arão e não deixou sair Israel. O verso 23 nos dá conta de que o faraó, depois dessa demonstração dos seus magos, virou-se e foi para sua casa sem considerar aqueles acontecimentos no seu coração. Isso é, o faraó foi para sua casa sem dar a mínima bola, sem dar a devida atenção àquele sinal divino. As águas que os magos transformaram em sangue provavelmente vieram de alguns poços que os egípcios perfuraram para obtenção da água boa para consumir. Pois, veja só, no versículo 24, nos dá conta de que todos os egípcios cavaram junto aos rios para encontrar água potável para beber, pois as águas do rio Nilo e os seus afluentes não podiam ser consumidas. Mas então, você percebe, querido amigo, como aqueles magos não eram, na verdade, sábios, embora assim o faraó os considerasse. Se eles, os magos, quisessem realmente demonstrar o seu poder e a sua utilidade na corte do Egito, eles, ao invés de repetirem o milagre, teriam feito exatamente o contrário. Deveriam pegar uma porção daquela água sangrenta e transformá-la em água novamente, em água pura para o consumo humano. Você concorda comigo? E no versículo 27, no versículo final desse capítulo, melhor, no versículo 25 do capítulo 7, nós temos o relato de que assim passaram 7 dias depois que o Senhor feriu o rio. É isso mesmo, querido amigo. Deus é poderoso. Deus é o único que deve ser adorado. Então, assim, finalizamos o nosso estudo com muita gratidão em nossos corações. A minha oração é que você possa experimentar sempre a poderosa e bondosa mão de Deus.
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1: Tapiroá FM informa. Hora certa. 12:40. 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